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Olha, gente, eu sempre vi relacionamentos terminando e as pessoas continuam vivendo a vida e são bem maduras, né? Até demais em alguns relacionamentos. Pois é, vou falar da Carol Nakamura, porque ela comentou uma publicação do ex-marido que vai ser pai. Você vai entender daqui a pouquinho, peraí.

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Nós toca aí, Carol Nakamura, suas redes sociais essa semana para deixar felicitações ao ex-marido e à sua atual esposa que estão esperando o primeiro filho. Essa celebração agora de domingo passado do Dia dos Pais, você acredita? Pois é. Ela foi lá no perfil dele, comentou a foto com a atual esposa, desejando felicidade, fazendo reflexões sobre a vida, ela falou, olhando essa foto hoje, eu consigo olhar essa foto e pensar em bênçãos que Deus tem preparado para vocês aí, para a família de vocês. O Guilherme já foi marido da Carol Nakamura e hoje eles já não estão mais juntos. E aí ele acabou em um outro relacionamento agora e tá esperando um bebê junto com a atual esposa. Ai, achei tão maduro da parte dela, não é? Bonito. Para de música.

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Ô, gente, vocês viram que a Virgínia saiu da Grande Rio? Pois é, menina, não vai estar mais no carnaval desse ano que vem. Daqui a pouquinho eu vou te contar sobre isso. Peraí.

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volta com o nosso Toca Aí, Virgínia Fonseca, da Grande Rio. Ela saiu, tá, meu bem? Não tá mais nessa escola de samba, não. O pedido foi recebido com surpresa, é pra quem acompanha ela, mas os passos da influenciadora foram pensados com mais clareza. O motivo por trás dessa decisão vai impactar o seu dia a dia e, com isso, ela decidiu se afastar do posto de carnaval. Eu ainda acho que ela tá saindo porque eu acho que ela tá grávida. Eu acho. Agora, os planos são outros. Ela disse que quer passar esse tempo melhor com os filhos aqui no Brasil, com a Maria Alice, com a Maria Flor, Zé Leonardo, e essas outras semanas que ela vai passar com o Vini Júnior também serão importantes ali. É isso, gente. Vamos ver o que, que vai rolar aqui. Será que ela não tá grávida? Eu tô achando que tá. Ah, a internet toda tá achando, inclusive. Roda de música, vem.

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volta com o nosso Toca Aí, Alexandre Nero. Gatíssimo, querida. 56 anos de idade, mas parece que esse homem é igual vinho, né? Ele só melhora, só melhora, só melhora cada vez mais. Alexandre Nero veio na internet para poder se defender de uma acusação de inteligência artificial. Dizem que ele estava usando inteligência artificial na rede social para parecer mais musculoso. E aí começaram a circular nas redes sociais, né, essa informação, e ele já veio logo se defender, né? Veio se defender rapidamente, falando que não, que ele realmente tem uma rotina de treinos, que ele come muito bem, que ele se alimenta muito bem, e infelizmente, pra infelicidade da galera, isso é mentira, né? Ele realmente tá muito bem fisicamente mesmo. Delicioso, inclusive, né, produção? Vamos de música aqui, velho.

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Gente, tão novinha, né, que a Andressa Uraki é. Ela tem 38 anos, você acredita, menina? Pois é, novíssima. E ela, vou te contar, vai ser avó. Você acredita? Uhum. Daqui a pouquinho eu vou te contar tudo, peraí.

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Volta com o nosso Toca Aí. A Andressa Uraki já anunciou essa semana que vai ser avó pela primeira vez. Pois é. Ela é a jovem que está grávida do filho dela, o Arthur Uraki, de 20 anos, vai ter o primeiro bebê do casal. Os dois decidiram revelar essa novidade na família ao público em um vídeo gravado com a Andressa, enviado ao Léo Dias, e o Léo Dias acabou contando toda essa fofoca aqui pra gente. Tem neném chegando, família da Andressa Uraki crescendo, aos 38 anos de idade, se tornando vó. Eu achei, assim, demais pra esse momento. Tá doido, imagina, muito jovem. Imagina, produção, como se eu fosse ser vó agora, já tenho quase essa idade. Que isso, gente? Ai, que loucura. Ai, ai, mas vai vem um bebezinho por aí, a gente vai acompanhar todo esse babado e te contar tudo também aqui na programação da Conte, tá bom? Ai, ai, bora de música, vem!

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4: Desculpa, meu.

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1: Rádio Conte, onde você estiver, para finalizar essa edição do nosso Toca Aí. Amanhã é domingo, tô de folga, mas na segunda-feira eu te espero aqui, tá bom? Um grande beijo, tchau.

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0: Obrigado, gente.
1: Que honra poder cantar com vocês, participar. É um sonho que nós estamos realizando, cantar com o trio Parada Dura. Vocês têm uma história maravilhosa na música sertaneja. É referência para todos nós. Obrigado por essa oportunidade de cantar com vocês. Obrigado,
0: obrigado, gente. Obrigado.
2: Obrigado, beijo, gente.
0: Obrigado, viu? Fica com Deus.
2: Obrigado.
1: Trio Parada Dura.

Essa aqui tem que estar preparado pra sofrer, hein? Quem sabe solta a voz, canta pra gente assim, ó.

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0: meia-noite.
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0: Meia-noite 27.
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0: Meia-noite 27.

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2: Meia-noite, 52.
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2: Meia-noite 53.
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2: Bora. Junto com os amigos, essa é uma homenagem pra chuva. O bem mais sagrado que Deus deixou pra gente, né?
3: Nossa, aí é uma homenagem bem feita, hein?
2: Olha uma história caipira, ó.

0: 1 e 12.
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1: 1 e 13.

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0: 1h40.
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0: 1h41.

0: 2:05.
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0: 2:06.

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0: Duas e 32.
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0: Paulino!
1: Rapaz, mas que surpresa agradável!
0: Cara, vou te falar pra você aqui.
1: Que bonito!
0: Vem aqui, de Paulo, vem aqui. Esses dois mineirinhos maravilhosos, fala a verdade.
1: Obrigado. E grande parte desse sucesso nós devemos a Leandro e Leonardo, que tanto apoio, tanto carinho deu ao de Paulo e Paulinho. Obrigado. Obrigado.
0: Não. Gente, na verdade, o sucesso desses dois moços maravilhosos, eles não devem a ninguém, eles devem só a Deus e a eles mesmos.
1: Obrigado.
0: São dois talentos maravilhosos.
1: Vamos cantar mais uma?
0: Vamos mais uma, gente? Vamos lá.
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2: 2:56.
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2: Duas e 57.

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1: 3h22.
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1: Três e vinte e dois.

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2: 3h42.
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1: 3:43.

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1: Quatro e sete.
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1: 4 e 8.

0: 4h29.
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0: 4h30.

0: 44 e 44.
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0: Quatro e 45.
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1: Horas.
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6: Bom dia, bom dia, bom dia, bom dia, bom dia, bom dia! No ar mais um programa, A Hora do Peão, comigo de seu Carlos. Bom dia, bom dia! Rádio Conte, onde você estiver, nós estamos com você! Bom dia, meus amigos! Meus amigos tropeiros, meus amigos leiteiros, bom dia! Ao som do berrante, começando mais um programa, Hora do Peão, nesse domingão maravilhoso! Hoje, dia 16 de agosto de 2026. E por aqui a moda não para, a moda continua. Bom dia, bom dia, bom dia. Vamos acordar, gente. O galo já cantou. Bom dia, compadre. Bom dia, comadre. Bom dia, você tá aí no seu carro, nos ouvindo. Valeu pela sintonia. E hoje, lembrando que hoje tem prêmio pra família inteira, hein? Pra família inteira hoje. Tem muito prêmio. 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Vamos de música. Já chegando moda bonita aí, chegando sucesso bonito com Zé Antônio de Manei, Boiada Cuiabana. Daqui a pouquinho eu tô de volta. Bom dia, bom dia, bom dia. Abaixa a agulha que a moda é boa.

Bom dia, bom dia, bom dia! Tô de volta, meu amigo Luiz Júnior. Alô, Luiz Júnior! Tá nos ouvindo indo pra fazenda, né? Ouvindo aí o nosso Rádio Conte. Brigadão, Luiz Júnior. Deixa eu ver se eu acho a moda dele aqui. Ele pediu aqui Rancho 12P. Deixa eu ver se eu acho aqui. Meu amigo Luiz Júnior. Bom dia, Luiz Júnior. Também a Sandra, né? A Sandra é que é a gerentona lá da Lupa. 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Para o meu amigo Luiz Júnior e toda a equipe tá aí lá na fazenda curtindo aí, ó. Chegando o sucesso com o Tião Carreiro e Pardinho, Rancho dos IPs. Abaixa a agulha que a moda é boa.

Bom dia, tô de volta, programa Hora do Pião pela sua rádio Conte, onde você estiver, nós estamos com você. 5:11, 5:11, por aqui a moda não para, a moda continua. Deixa eu mandar um bom dia aqui para meu amigo Celso, né? O Celso Conceição, lá do Garotinho Propaganda, né? Alô, Celso, bom dia. Toda vez eu esqueço de mandar alô pra ele, ontem eu vim lá no mercado, tem que hoje eu não esquecer, né? Alô, Celso, bom dia, tamo junto, meu amigo. Bom dia, o Celso, bom dia também, né? A meu amigo, né, vizinho Elias. Alô, Elias, também sua esposa ligadinho com a gente. Valeu pela sintonia. Vamos de moda. Chega no Zé Antônio de Vanei, peito sadio. E eu volto daqui a pouquinho com muito mais pra você. 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Vamos de moda? Abaixa a agulha que a moda é boa.

0: Bom dia! Tô de volta ao programa Hora do Bio pela sua Rádio Conte. Bom dia, o pessoal lá da Feira Municipal. Alô, pessoal da Feira, alô, da Altina Mandioca, todo o pessoal ligadinho com a gente. Valeu pela sintonia, viu? E vamos acordar, meu povo! Já é hora de acordar, é 5 horas e 16 minutinhos! Acorda, gente! Bom dia! Hoje é domingão, já tá no ar o seu programa Hora do Peão! E por aqui a moda não para, a moda continua! E temos participação, né? Vamos aqui! Participação do meu amigo Rodrigo. Alô, Rodrigo, bom dia, meu amigo. Fala comigo. O Rodrigo tá ligadinho com a gente. Bom dia, Rodrigo. Fala comigo.
1: Bom dia, amigo de senhor. Aqui é o Rodrigo, hein? Colado colocando em garrucho, hein? Tá com problema essa moda aí. É repetida, mas é uma moda boa, especial. Vem da aldeia, tá? Esse pra você, pro nosso amigo Anderson Camargo, que tá lá na feira, pro Gerardo, tá? Nosso amigo Célio Fernando, tá? Nosso amigo César Augusto, a Leire, a Cris, tá? Pessoal da rádio aí, tá? Nossa amiga Josi, tá bom? Agora, meus vizinhos, o José Carlos, o Eurico, tá? O Clavão da Vida Bahia, tá? O Anderson, lá da distribuidora, minha irmã Sibeli, a dona Célia, que a gente boa demais, tá? E o Beto não fazia fundo linda, Cássio, Mato Grosso. Tô aqui tomando ouro passado no saco e curtindo as molas, hein?
0: Beleza, Rodrigo. Pediu, vai curtir. Deixa eu mandar um bom dia também para minha amiga Célia de Oliveira. Bom dia, Célia. Ligadinha com a gente, já tá ligadinha com a gente, a Célia de Oliveira. Bom dia. Hoje tem prêmio, Célia. 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Chegando então, menina da aldeia, Colonense Lenival, abaixa a agulha que a moda é boa.

0: 5h23.
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0: 5h25.
6: Bom dia, bom dia, bom dia, bom dia, bom dia. Tô de volta. Bom dia, minha amiga Lena. Alô, Lena. Lena lá do Espetinho, né? De frente, favorito. Hoje tem frango assado, né, Lena? Com certeza tem aquele frango assado delicioso. Minha amiga Lena, bom dia, bom dia. Alô, equipe favorita. Alô, equipe Super Mais, Fardurão, Paraná. Enfim, a todo o pessoal que tá trabalhando aí nas padarias, né? Bom dia, bom dia. Pessoal da Mará, da Adriane, aqui da Doçuras e Pães. Enfim, a todos das padarias, aquele bom dia super especial. Bom dia também, meus amigos leiteiros, né? Já tá tirando leite, preparando pra vir pra rua pra vender. Bom dia, bom dia. Alô, seu Walter e a sua família ali no Córrego da Onça. Bom dia, bom dia. E por aqui a moda não para, continua. Chega sucesso bonito com Durval e Davi, Moreninha Linda. Na sequência, tem João Mulato e Douradinho, Terra Roxa. Eu volto daqui a pouquinho. Abaixa a agulha que a moda é boa. Chama dar uma bom dia para o Cido. Alô, Cido! Cido Tropeiro, bom dia. Obrigado pela sintonia, tá? Bom dia, bom dia. Vamos de moda? Abaixa a agulha que a moda é boa e eu volto daqui a pouquinho com muito mais para você.
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1: Bom dia! Tô de volta! É o programa Hora do Peão aqui na sua Rádio Conte, na companhia do seu amigo Dirceu Carlos, com você até as 8 da matina. Deixa eu mandar um bom dia para a Neide, né? Ela que trabalha lá no Favorito, ela que é caixa lá no Favorito. Bom dia, Neide. Obrigado pela sintonia, tá? Pode pedir o modão, nós toca pra você, beleza? Olha a hora certa, 5 horas e 34, tio, 5 e 34. É o programa Hora do Peão e aqui a moda não para, a moda continua. Chega Delay Dorival, grileiro de terra, e eu volto daqui a pouquinho. Abaixa a agulha, que a moda é boa. Bom dia!

0: Tá aí, moda bonita com o delay Dorival, grileiro de terra, bom dia! Hoje a sua participação, né? 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Tá valendo prêmio, opa, e é prêmio pra família inteira, viu? Hoje tem participação aí, valendo aí pra criançada, tem pra menina, tem calcinha e meia, para o menino tem cueca e meia, para o papai tem cueca com meia e para a mamãe calcinha e sutiã. 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Vamos de moda e eu volto com participação. Alô, João Amorim, bom dia, meu amigo Adenilson, ligadinho. Daqui a pouquinho tem participação aqui no nosso programa Hora do Peão. Chegando, Milionário Zé Rico, quem disse que esqueci? Abaixa a agulha que a moda é boa.
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0: Bom dia, bom dia, bom dia! Tô de volta, programa Hora do Peão, né? Aqui a moda é boa, a moda é bruta. Vamos faturar, daqui a pouquinho tem moda que o pessoal pediu, meu amigo. O João Morinho, né? O Maninho da União Brasil. Bom dia, Maninho! Tem a moda que meu amigo Adenilson também pediu. E tem muito mais moda pra você que tá ligado, sintonizado com a gente. Nosso bom dia super especial. 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Vamos faturar daqui a pouquinho, eu tô de volta com muito mais. Bom dia!
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0: 5h43.
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3: Bom dia, bom dia, bom dia, bom dia! Tô de volta, é o programa Hora do Peão. Bom dia, compadre! Bom dia aos meus amigos leiteiros, né? Bom dia, bom dia. Mandar um bom dia para meu amigo Cido, Cido Tropeiro, meu amigo Baixinho Berranteiro. Bom dia, bom dia! E aqui a moda não para, continua, meu amigo Adenilson. Pediu a moda bonita com o Goiânia e Paranaense, Lamento de um Peão. Vai curtir, meu amigo João Amorim, fala comigo, João Amorim, ele pediu moda boa também, viu, ele é apaixonado, é o maninho da União Brasil, bom dia, bom dia.
4: Bom dia, amigo, bota uma moda boa aí, daquelas uma bem apaixonada mesmo, Franquito Lopes, eu canto porque sou apaixonado, se tiver ela, bota aí pra nós, por favor, porque a moda é boa, né.
3: Beleza, maninho, aqui pede, nós toca, só. Aqui é assim, quem faz o programa é você, amigo ouvinte. Você

0: É de nós toca, que nem diz o ditado, né? Manda quem pode, obedece quem tem juízo. 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Chegando então para o meu amigo Adenilson, chega aí Goiânia e Paranaense, lamento de um peão, para o meu amigo Maninho, lá da União Brasil, chega... Franquito Lopes, eu canto porque sou apaixonado. Então abaixa a agulha que a moda é boa.
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0: Bom dia, tô de volta. Bom dia, Lena. Lena lá do Espetinho, né? Tá ligadinho com a gente, valeu pela sintonia. Bom dia também ao meu amigo Cissão. Alô, Cissão, bom dia. Alô, Dona Maria, vizinha também tá ligadinho com a gente. Bom dia, Dona Nélia também, a Keila, né? Ligadinho também, valeu pela sintonia. E temos participação, minha amiga Célia de Oliveira, fala comigo, Célia, bom dia.
1: Bom dia, meu amigo Dirceu, Carlos. Roda musicão aí pra nós curtir aí, de Paulo e Paulino, tudo tem a hora certa. Eu ofereço pra você, Dirceu, pra todos daí da rádio, ofereço pra minha amiga Angra Nova Lacerda, pra Lia no Rancho 95, pro Rafael de Oliveira. Todos de lá da G3 estiverem sintonizados, pro Rodrigo, pro Clóvis da Avenida Bahia, pro seu Joaquimzinho da Triunfo, e pro meu amigo Josias, Sueli da Morada da Serra, e quem estiver sintonizado aí, curtindo a nossa conta aí com nós. Abaixa a agulha que a moda é boa.
0: Com certeza, minha amiga Célia de Oliveira, valeu pela sintonia. A Célia tá participando já do sorteio, tá? 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Chegando então para a Sérgio Oliveira, de Paulo e Paulino, hora certa, na sequência, vamos faturar. E eu volto daqui a pouquinho com muito mais pra você que tá ligado e sintonizado. Então manda pra cá, nome completinho, tá? Que no finalzinho do programa, né, vamos sortear pra você hoje aí, ó. É prêmio pra toda a família. Para o papai tem cueca e meia, para a mamãe tem sutiã e calcinha, para a criançada, para a menininha tem aí, ó, calcinha e meia, e para o menino tem cuequinha e meia. 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Então vamos de moda. Para a Célia de Oliveira, chega de Paulo e Paulino, hora certa, na sequência a gente vai faturar e eu volto daqui a pouquinho com muito mais para você ligado e sintonizado. Abaixa a agulha que a moda é boa. Bom dia.

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2: 5h59.
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0: 6 e 1.
1: Bom dia, bom dia, bom dia, bom dia, bom dia! Tô de volta! Programa Hora do Peão. Aqui você já sabe, aqui só toca moda bruta! Vamos acordar, gente! Vamos acordar, o gás já tá cantando! Olha a hora, 6 horas e 1 minutinho, 6 e 1. Bom dia, bom dia, bom dia! Deixa eu dar um bom dia para a Sueli, da Mora da Serra, meu amigo Hélio de Oliveira, bom dia! E temos participação, meu amigo Clóvis Rodrigo. Alô, Clóvis! Fala comigo, bom dia, bom dia!
2: Bom dia, meu amigo Dirceu Carlos, que se eu tocar a música com Ari Santos, cantando Minha Rondônia. Bom dia a todos que estão ouvindo o programa, uma ótima manhã de domingo a todos.
1: Valeu, então para meu amigo Clóvis Rodrigo chegando aí, ó, sucesso com Ari Santos, né? Cantando Minha Rondônia, e eu volto daqui a pouquinho com muito mais pra você. Abaixa a agulha que a moda é boa.

0: através dessa homenagem, um grande abraço ao povo de Rondônia.
1: Tá aí, sucesso com o Ari Santos, né, cantando Minha Rondônia. Bom dia! E aqui a moda não para, a moda continua. Chegando mais moda bonita, daqui a pouquinho tem a participação, né, da minha amiga... Deixa eu pegar aqui, peraí. Cadê aqui? Da minha amiga Sueli, né, tem mãe do Hélio e também o Sidney. Ligadinho, alô, Sidney, bom dia! Vou trazer moda bonita aqui, ó, com... Sérgio Reis, Sal... Não, lá, Chitãozinho Chororó. Fio de cabelo, e eu volto daqui a pouquinho com participação aqui pelo WhatsApp. Bom dia, 6:06, abaixa a agulha que a moda é boa.
0: Uma boa, cantando bem alto, queremos só ver quem é que vai cantar mais alto aqui, né, Chão? Só vocês.
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0: Mais alto, vai.

0: Bom dia, bom dia! Tô de volta, programa Hora do Peão pela sua rádio. Conte onde você estiver hoje. 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Vamos de participação. Bom dia, minha amiga Sueli. A Sueli, lá da Bora da Serra, fala comigo. Bom dia.
1: Bispo Purga também.
0: Opa, já peguei o áudio no final. Deixa eu voltar no começo aqui, né? Peraí. Fala comigo, Sueli. Bom dia,
1: Dirceu Carlos. Tudo bem com você? É, Dirceu, roda uma música boa aí com a Eduardo Costa. Pareço o menino. Ofereço pra Célia de Oliveira aí, que acabou de oferecer pra mim. Viu? Eu ofereço pra minha irmã Odélia. Deve que tá na escuta uma hora dessa. Viu? A minha irmã Roseli, pra todo que tiver na escuta. Principalmente pra você, Dirceu. Coloca o meu nome no sorteio aí, tá? Quero participar do sorteio. Aqui é a Sueli Araújo, da Morada Serra. E ofereço pro Purga também e a sua esposa, Dana Maria.
0: Beleza. Alô, Purga! Bom dia, o Purga ligadinho com a gente também. Valeu, né? Todo o pessoal da Morada Serra sempre participando com a gente. Morada Serra, Vila Guaporé, da Glória. Enfim, todo mundo sempre ligadinho com a gente aqui no programa. Eu agradeço de coração. Tem meu amigo Hélio. Alô, Hélio de Oliveira. Bom dia, Hélio. Fala comigo, meu amigo Hélio de Oliveira. Bom dia.
2: Bom dia, meu amigo. Tô por cá ligado, Hélio de Oliveira. Ligado ao seu programa, viu? Manda um modão pra nós aí, do João Paulo e Daniel, qualquer uma deles. Se for aquela, eu não me lembro o nome dela, que eles cantavam, eu me amarrei no seu coração, mas eu não lembro o nome da música aqui, do modão, viu? Mas se não for essa, pode ser qualquer um aí que vocês achar melhor aí, meu amigo. O Elinho de Oliveira tá por cá ligado, hein? Agora mesmo partiu pra feira, viu? Um abençoado domingo aí pra você, meu amigo, tô ligado. Tchau, obrigado, vamos tomar um café agro.
0: Falou, meu amigo Hélio, beleza, pediu, vai curtir, não, para a Sueli, primeiramente chega daqui, ó, Eduardo Costa, né, essa aqui, ó, pareço menino, na sequência tem João Paulo e Daniel, a Loura do Carro Branco, e eu volto daqui a pouquinho, abaixa a agulha que a moda é boa.

Bom dia, bom dia! 6 horas e 20 minutinhos, 6h20. 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Bom dia!

0: 6:20.
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0: Bom dia, bom dia! Tô de volta ao programa Hora do Pião pela sua rádio. Conte onde você estiver. Meu amigo Cido Tropeiro, alô Cido, deixa eu pegar aqui o Cido Tropeiro participando com a gente, valeu pela sintonia, né? Sempre ligadinho com a gente, aquele bom dia super especial a meu amigo Cido Tropeiro, ligadinho com a gente aqui no programa Hora do Peão. Ele que só gosta de moda bruta, moda bonita, né? Então deixa eu pegar aqui a moda dele aqui e vamos à participação, meu amigo Cido Tropeiro. Alô Cido, bom dia, bom dia. Fala comigo, meu amigo Cido Tropeiro.
1: Tio, bom dia, meu amigo. Toca um modão pra nós aí. Tordilho Negro com Teixeirinha. Ofereço para todos que gostam da moda. Baixa agulha que a moda é boa.
0: Com certeza, baixa agulha que a moda é boa. Então chegando para meu amigo Cido na sintonia. Teixeirinha canta Tordilho Negro e eu volto daqui a pouquinho. Abaixa agulha que a moda é boa. Cadê a moda? Oxente. 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

Tá aí, Teixeirinha, Tordilho Negro, foi para o meu amigo Cido Tropeiro, é só moda bruta, aqui quando a agulha baixa, meu amigo, é moda, né, aqui é só toca modão. Chega mais uma, Zé Henrique Gabriel Mar Amarelo, eu volto na sequência, com mais participação, bom dia minha amiga Eva Medeiros, bom dia Santana, bom dia Ismael, alô Celso, bom dia, daqui a pouquinho tem participação aqui no nosso WhatsApp, né, aqui é assim, o WhatsApp do sucesso. 6h27, eu vou e volto daqui a pouquinho com participação pra, com, aqui no WhatsApp, na nossa rádio, continua o programa Hora do Pião, bom dia!

0: Bom dia, bom dia! Tô de volta, programa Hora do Pião pela sua Rádio Conte, onde você estiver hoje. 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Vamos aqui às nossas participações, meu amigo Ismair, fala comigo, Ismair, bom dia, fala com a gente, bom dia, meu amigo Ismair, na sintonia.
1: Bom dia, só na paz, pediu a música de Ador Sampaio, quem vai mandar no mundo é as mulheres, beleza? Valeu.
0: Falou, Ismair, tô procurando essa moda aqui, vê se eu acho, toco pra sempre pra você agora, tá? Meu amigo Celso, alô Celso, bom dia, lá de Olambra. Fala comigo, Celso. Bom dia, bom dia, bom dia.
2: Bom dia, Dirceu. Tudo bom? Toca pra nós aí com o Boni Silva, Amanhecer no Sertão. Aí você manda aí pra Creitas, Jean, Jefferson, Cauã, pro Francisco, Luiz Alves, Santa Catarina, pro Chapelão, no Itapoirá, Paraíba, pro seus óculos, Gosminho Americano, Aurélio, Paranaense, São Paulo, Valdinho Sumaré, Pujão, a Carma, Sono, Condomínio das Marias, Guariúna, e para todos os ouvintes aí, falou de ser um abençoado domingo para você e família, todos os ouvintes, com Deus, tchau, abraço.
0: Falou, meu amigo Celso, beleza, e o Celso parece que tem um creme de passarinho, né, pai? Tu vê que manda o áudio, os passarinhos cantando lá no fundo. Celso, vou procurar seu modão, mando pra você agorinha. É, chegando aqui pro meu amigo Ismair, ele pediu, Teodoro Sambaio, quem vai mandar no mundo, e as mulheres não vai, já manda, né, Ismair, já manda no mundo, né? E também essa moda vai para minha amiga, a Santana, ligadinha com a gente, então vamos de moda. Daqui a pouquinho tem a moda do Celso, que pediu, vai curtir. Abaixa a agulha que a moda é boa, 6 horas. E 33 minutinhos, bom dia!
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Teodoro Sampaio, quem vai mandar no mundo é a mulher, com certeza, né? Meu amigo Celso pediu aqui, ó, com Boni Silva, Amanhecer no Sertão, vai curtir. Eu volto daqui a pouquinho com muito mais moda pra você, ligado e sintonizado. Bom dia! Abaixa a agulha que a moda é boa.

Tá aí, moda bonita, né? A moda bonita aí com o Rony Silva, né? É, Amanhecer no Sertão foi para o Celso, lá em Olambra. Bom dia, e porque a moda não para, a moda continua. Chega a moda bonita para você ligado e sintonizado. Deixa eu mandar um bom dia para o meu vizinho, o Elias. Alô, Elias, bom dia. O Elias também, sua esposa, né? Pessoal ligadinho lá, valeu pela sintonia. Bom dia, Elias, valeu pela sintonia. Chegando, vamos faturar, daqui a pouquinho eu volto com mais moda pra você aqui no programa Hora do Peão pela sua Rádio Conte, onde você estiver, 6h40, bom dia!

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0: 6h43.
1: Bom dia! Tô de volta ao programa Hora do Pião pela sua Rádio Conte, onde você estiver, nós estamos juntos e misturados. 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Vamos de moda, chegando César e Paulinho amargurado, e eu volto daqui a pouquinho. Bom dia, abaixa a agulha que a moda é boa, chamando ao bom dia para a Neide. Alô Neide, ela que trabalha lá no Favorito Supermercado. Bom dia toda a equipe Favorito, liga ali com a gente. Bom dia.

0: Bom dia, bom dia! Tô de volta! 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Minha amiga Marta Gonçalves já tá participando aqui do sorteio. Marta, vou caçar seu moldão, toco pra você agorinha, tá? Já tá participando já do sorteio, a Márcia. Todo mundo tá mandando aqui, ó, tá participando do sorteio. Então vai ter muita gente hoje no nosso sorteio, viu? 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Bom dia, minha amiga Angra! Opa, já tá pedindo moda também, toma pra você agorinha. Chegando, Rick Renner, Casa de Caboclo, daqui a pouquinho eu volto com os pedidos musicais. Olha a hora certa, 6h49, bom dia! Abaixa a agulha que a moda é boa!
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Bom dia, bom dia! Tô de volta, é o programa Hora do Pião pela sua Rádio Conte. Olha a hora certa, 6 horas e 53 minutinhos. 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Alô, Lena, bom dia, bom dia! Ô, Angra, tô caçando seu modão aqui, tá? É, eu não entendi bem o nome da música. Se eu puder repetir de novo o nome da música aí, tá? Me encaixar pra você. E a minha amiga também pediu uma moda aqui. Deixa eu ver, ela aqui pediu. É, a minha amiga Márcia Gonçalves, né? Também tô procurando essa moda que não tem no nosso arquivo. Tô procurando aqui no YouTube. Daqui a pouquinho eu toco pra você, tá? Então vamos de moda. Chegando agora a Jean Giovanni Casim de Palha. Eu já volto com a moda da minha amiga Angra. E bom dia, meu amigo João Morim. Tá ligadinho com a gente. Vamos de moda. Casinha de palha com Jean Giovanni e eu volto daqui a pouquinho. Abaixa a agulha que a moda é boa.

Jean Giovanni, casinho de palha. Agora chegando a moda da minha amiga Angra. Bom dia, ela pediu aqui uma moda com Chico Rei Paraná. De lá pra cá, na sequência vamos faturar e eu volto daqui a pouquinho com mais participação. Bom dia, 6h56.

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3: 7 horas.
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0: 7 e 3.
1: Bom dia, bom dia! Tô de volta, programa Hora do Peão. E lembrando, hein? Manda pra cá nome completo, tá? Que hoje tem o sorteio de kits, né? 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E hoje vamos sortear para a mamãe aí, ó, calcinha e sutiã, para o papai cueca e meia, para o filhão aí, ó, tem cueca também e meia, e para a filhinha que tem calcinha e meia também. Hoje é sorteio lá da Lupo, né? 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Manda para cá o nome do seu netinho, da sua filha, do seu filhinho, tá? Por enquanto só temos 3 participações, né, de nomes de criança, então manda para cá. Vamos também dar presente pra criançada. Digita aí, ó, o nome da criançada pra gente poder sortear pra você daqui a pouquinho. Às 7h30 eu vou fazer o sorteio. Às 7h30 eu faço o sorteio, beleza? Vamos de moda! Meu amigo João Amorim, ele pediu moda bonita, mandou outro áudio aqui. Vamos ouvir o primeiro áudio dele aqui. Era, ele mandou aqui, né? Vamos pedir aqui a moda que meu amigo João Amorim pediu o áudio. Olha lá, pediu a moda, manda. Fala comigo, João Amorim. Hoje eu tô meio bananado aqui, vambora.
2: Ô amigo, bom dia, bom dia. Tô aqui na mineração, vim trazer um colaborador aqui. Se você puder, já participei, mas participe de novo, se puder também, né? Toca aquela música do Barreirito, Menino da Canoa. Porque aí só toca modão. É moda boa.
1: Beleza, João Amorim, pediu, vai curtir para minha amiga Lena. Alô, Lena! A Lena do Espetinho, agora a Lena do Frango Assado ali em frente ao favorito. Ela pediu Andrei Andrade, não falou a música, então vou trazer para ela Andrei Andrade, Casa Vazia. E para o meu amigo João Amorim, chega primeiro aí, ó, Menino da Canoa. Eu volto daqui a pouquinho, ó, abaixa a agulha que a moda é boa.

0: Bom dia, bom dia! Tô de volta! 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Chegando para meu amigo Rodrigo na sintonia, Daniel com José Camilo, meu reino encantado, e eu volto daqui a pouquinho. Abaixa a agulha que a moda é boa, daqui a pouquinho tem um sorteio. Manda nome da família inteira que hoje tem sorteio para toda a família.
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0: Bom dia, bom dia, tô de volta. 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Olha a hora certa, 6 horas e 16 minutinhos. Chega a moda bonita com o Milionário Zé Rico, Decida. Na sequência, vamos faturar e eu volto daqui a pouquinho. Abaixa a agulha que a moda é boa.
1: 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Decida.

0: 7h21.
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0: 7:22.
1: Bom dia, bom dia! 7:23, 7:23, daqui a pouquinho tem um sorteio, hein? Daqui a pouquinho tem um sorteio, então aproveite, manda pra cá o seu nome do papai, da mamãe, da criançada, que daqui a pouquinho tem sorteio, hein? O pessoal começou a mandar já o nome das crianças, né? Esquecendo das crianças, então hoje tem prêmio para as crianças aqui no nosso programa, aqui é a Hora do Peão, é o programa que mais sorteia brinde! Bom de moda, chega o sucesso com o Divino Donizete, a Gaivota, Irmãs Galvão, o IP e o Prisioneiro. Eu volto daqui a pouquinho com muito mais pra você ligado e sintonizado. É o programa Hora do Peão, abaixa a agulha que a moda é boa. Daqui a pouquinho eu tô de volta.
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Bom dia, tô de volta ao programa Hora do Peão, 7 horas e 30 minutinhos. Dá tempo aí de você mandar seu nome, tá? Pra gente fazer o sorteio. Vamos tocar aqui agora a moda com os... Cadê aqui? Milhas é Rico, Sonho de um Caminhoneiro. Na sequência eu volto já com o sorteio lá da Lupo, amanhã a partir das 8 horas. 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Bom dia, Sirlene! Bom dia também a Ozenir Rodrigues. Bom dia, bom dia! A Sirlene fala lá de Vale de São Domingo, né? Bom dia, pessoal de Vale de São Domingo, Jauru, Maca Queimada, né? Enfim, o pessoal ali curtindo aí, valeu pela sintonia. Tá todo mundo participando, daqui a pouquinho tem o sorteio, dá tempo ainda. Manda pra cá o seu nome completinho, tá? Daqui a pouquinho tem o sorteio lá da Lupo. Vamos de moda! Sonho de um Caminhoneiro e eu volto daqui a pouquinho com o sorteio. Abaixa a agulha que a moda é boa.

Bom dia, bom dia, bom dia! É o programa Hora do Peão! E vamos lá, vamos lá, vamos de sorteio, né? Deixa eu pegar aqui uma, ver se eu acho uma trilha aqui. Pra nós sortear aqui. Vamos ver se eu acho uma trilha aqui. Aqui, peraí. E Rufus Tambores! Vamos sortear lá da Lupo. Presente pra toda a família. E vamos ao sorteio. Primeiro, vamos sortear a cueca e a meia para um homem. Quem será? Quem será? E sai o sortudo. É meu amigo Celso da Conceição. Faturou aí uma cueca, né? E uma meia lá da Lupo. Celso, pode procurar a Lupo amanhã cedo, tá? Procura a nossa gerente, a Alessandra, que ela vai te passar para o seu presente. Valeu, Celso. Agora vamos também agora ao prêmio para a mamãe, né? Quem vai faturar? Deixa eu pegar aqui, deixa eu ver quem vai faturar aqui o prêmio lá da Lupo. A calcinha e também o sutiã vai para a minha amiga. Deixa eu pegar aqui, vai para a minha amiga. Deixa eu pegar... A minha amiga... Cadê, gente? Não, daqui, deixa eu pegar aqui, vai. Sumiu daqui. Apareceu! Angra Aparecida Pereira. Alô, Angra. Pode ir lá na Lupa amanhã. Procura a Sandra que você vai faturar aí. Já faturou, né? 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Agora, para... A criançada, né? Agora tem pra criançada. Vamos lá. Primeira criança a faturar. Deixa eu pegar aqui. Vai para a menina primeiro. É a Maria Helena de um aninho de idade. Alô, Maria Helena. Alô, os pais da Maria Helena. Pode ir lá na Lupo amanhã. Pegar o seu brinde. E agora vai para o menino. Vamos pegar aqui o menino. Deixa eu pôr aqui o Rufo dos Tambores. O menino, vamos ver quem vai faturar. Vai faturar. É o pequeno Felipe Valentim. Alô, Felipe Valentim, faturou. Então tá aí, tá? Quem a gente mencionou aqui, pode ir lá procurar amanhã lá na Lupo, que você vai tirar aí o seu brinde, tá ok? Deixa eu mandar aqui pra nossa gerente aí os ganhadores. Chegando agora Sérgio Reis, Panela Velha, e eu volto daqui a pouquinho com o pedido do meu amigo Celso da Conceição. Bom dia!

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0: 7h46.
1: Bom dia, tô de volta, programa Hora do Peão, tem participação meu amigo Baixinho Berranteiro, fala comigo Baixinho.
2: Bom dia, Dirceu, seu programa tá 10, Dirceu, que é isso, programaça, hein? Dirceu, roda pra mim aí, Canoeira do Araguaia, Casimã Freita, oferecer lá pro Ozeque, pra Marisa, pra Gesiano, lá pro Tuílio, pra quem gostar da música, pra vocês aí na rádio, meu amigo.
1: Falou baixinho, pediu, vai curtir, então tá aqui, ó, Irmãs Freitas, Canoeira do Araguaia, eu volto daqui a pouquinho, já com as últimas, abaixa a agulha que a moda é boa.

Tô indo embora, não queria, mas eu tenho que ir embora. Prometo voltar, se Deus nos abençoar, no próximo domingo com mais um programa, A Hora do Peão. Obrigado você que participou comigo, obrigado você que participou do sorteio, você que tá nos ouvindo, Deus das 5 da manhã. Muito obrigado, domingo que vem tô de volta, viu? Obrigado, Alupo, por acreditar no nosso programa. 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Cidade, estou indo embora, volto no próximo domingo, se assim o nosso bom Deus permitir. Fique com Deus, fico com Deus também, estou indo embora. As últimas, Chico Rei, Paraná, Marciano, Dudu e Dalvan. E eu volto segunda-feira. Fique com Deus, que com Deus também estou indo embora.

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3: 8 e 4.
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5: Sou o pastor Ricardo Stabile e este é o quadro Palavra de Fé. Jesus disse que antes da sua volta, a iniquidade se multiplicaria. Paulo disse que os tempos seriam perigosos e difíceis. Os filhos se voltariam contra os pais e os pais contra os filhos. Haveria uma inversão de valores e esse tempo chegou. A sociedade hoje aplaude o vício e escarnece da virtude, pois está rendida ao pecado, mas o pecado é uma fraude. Parece doce ao paladar, mas é amargo ao estômago. O pecado promete prazer, mas gera desgosto. O pecado é o pior de todos os males, pois nos afasta de Deus, agora e eternamente. Só Jesus pode nos dar vida, e vida em abundância. Em Jesus, somos libertos da escravidão do pecado. Em Jesus, nós temos vida, e vida em abundância, pois Jesus é o bom pastor que dá a vida pelas suas ovelhas, ou seja, por você e também por mim. Que Jesus te abençoe grandemente.
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Eu tô chegando com o programa Domingo da Conte, pra você que tá na sintonia, obrigado pelo carinho, obrigado pela audiência, a comunicação é minha, Célio Fernando, a partir de agora, tô por cá! Hoje é dia 16 de agosto de 2026, e aí, tudo bem com você? Fala comigo! Bom dia para você que tá no sítio, na chácara, na fazenda. Aquele bom dia para você que tá curtindo aqui a 95 sempre. Eu tô chegando nesse domingo para trazer muita alegria.

Agora são 8 horas e 10 minutos. Bom dia pra você que tá na sintonia. Domingão gostoso. Pra você que tá ligadinho com a gente, obrigado pelo carinho, obrigado pela audiência. Todo o pessoal curtindo a nossa programação nesse domingão gostoso. Tô chegando por cá, viu? Que Deus abençoe nosso domingo, que Deus abençoe sua casa.

Vamos chegando com música pra você nessa manhã gostosa. Já mandando um alô pra todo o pessoal que tá aqui curtindo, ligado na Conte. Bom dia, bom dia. Trio Parada Dura, Avião das Nove, Felipe Falcão.

0: 8 e 18.
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0: Oito e 19.

0: Billy, bom dia para você. Agora são 8 horas e 19 minutinhos para você que está na sintonia. Mandar um bom dia para quem está na sintonia também, meu amigo Rodrigão. Tá ligadinho aqui na Conte. Alô, Rodrigo, bom dia para você. Tudo bem, meu amigo? Obrigado aí pelo carinho, pela audiência. Tá na sintonia. Quem está na sintonia, minha amiga Célia. Oi, Célia, como é que você está, Célia? Um abraço para você também. Ótimo dia. Minha amiga Uzenir também ligadinha. Bom dia para vocês aí, tá? Todo o pessoal curtindo aqui a 95. Agora são 8 horas e 20 minutos para você ligadinho aqui na Conte. 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Quem tá na sintonia também lá na feira, meu amigo Madruga. Ô Madruga, bom dia, meu amigo. Aquele abraço pra você. Tá trabalhando lá na feira, ele, o amigo dele, né? O amigo dele tá falando que tem lá a delícia da Amazônia. Você encontra lá na barraca do meu do amigo do Madruga, né? É, tem, diz que tem pirarucu, tem caranguejo, né? Rapaz, tem açaí, tem muita coisa boa, camarão, né? É a delícia, delícia da Amazônia, né, meu amigo? Um abraço pra você, Madruga. Madruga, rapaz, trabalhando na feira. Um abraço pra você, pra Andréa, sua esposa, todo o pessoal aí curtindo aqui a 95, tá? Mandando aquele bom dia pra todo o pessoal da feira também. Meu amigo Anderson Camargo tá trabalhando lá vendendo verdura. Aí, Anderson Camargo, pra quem não conhece, né? O Anderson Camargo trabalha também com a gente aqui na Conte, né? Eita, é o Véi Gerardo, tem aqui o programa do Véi Geraldo todos os sábados aqui, ó, tá? Eita, agora são 8 horas e 23 minutos pra você que tá aí ligadinho, curtindo aqui na Conte. Deixa eu mandar um alô especial pro Adalto da Mandioca lá na feira também. Alô, Adalto, Daltinho da Mandioca. Um abraço pra você também, viu? Vamos falar aqui com meu amigo... vamos falar aqui com meu amigo Rodrigo, que tá na sintonia aqui da Conte. Alô, Rodrigo, como é que você tá, Rodrigão? Fala com nós, meu amigo. Tá sintonizado com a gente.
1: Bom dia, meu amigo.
0: Bom dia, tudo bem?
1: Célio.
0: Fala comigo.
1: Tô com a mão pra ti, tá com a profissão atualizada.
0: Você tá apaixonado hoje, rapaz.
1: Com o Leão, tá?
0: Isso.
1: Ofereço aí pra você, nosso amigo César Augusto, o Dirceu, o nosso amigo os Camargo, Gerardo, lá na feira, tá? Falou pra Leire, pra Josi, pra Cris, tá? Pra vocês aí, tá? Agora pro meu vizinho José Carlos, o Eurico, tá? A dona Célia de Paranaíba, o Clovão, tá? O Nilson Nescau, o Alisson da Guri Distribuidora, e o Beto na Fazenda Fúria Linda, Cássio, Mato Grosso. Tô aqui trabalhando, escutando as moras. Tomando ouro passado no saco. Bora tomar ouro passado no saco?
0: Rapaz! Tchau,
1: obrigado. Bom programa pra você. Esse programa é 10, hein?
0: Obrigado.
1: Depois eu já muito, então você sabe. Depois outro vai me tacar pedra. Tchau, obrigado.
0: Ei, meu amigo Rodrigo, essa é peça fina. Obrigado, Rodrigo. Obrigado pelo elogio aí, meu amigo, tá? É, rapaz, falando do café, café virou ouro, meu Deus do céu. Como é que nós vamos tomar café, menino? Tá difícil. É, rapaz. Cada dia o café sobe mais, meu Deus do céu, viu? É, rapaz, o café subiu de novo. Ei, café. Café não abaixa, né, rapaz? E o brasileiro não fica sem o cafezinho, não é fácil não, hein? Só Deus na causa mesmo, viu? Agora são 8 horas e 25 minutos. Quem tá ligado com a gente é minha amiga Sueli, lá na Morada da Serra. Sueli, bom dia, Sueli.
2: Bom dia, Célio Fernandes. Tudo
0: bom
2: bem
0: dia.
2: Com você?
0: Bem,
2: Célio,
0: graças a Deus.
2: Célio, roda uma musa boa pra nós e com o Eduardo Costa. Pare, não fala. Tá? Ofereço para você, para a Célia de Oliveira, para todo que estiver na escuta aí, tá? E para o Pug aqui da Morada da Serra, a Dona Maria. Aqui é a Sueli Araújo, da Morada da Serra.
0: Fechou, minha amiga Sueli. Daqui a pouquinho eu toco pra você, tá bom? Ótimo domingo pra você aí, tá? Olha quem tá na sintonia também com a gente é minha amiga Angra. Ô, Angra! Tudo bem, Angra? Lá na região de Nova Lacerda, curtindo o nosso programa. Ela tá ouvindo pelo aplicativo, sintonizada lá. Um abraço pra você, viu? Vamos chegando com sucesso, Jean Giovanni, Escravo do Amor. Bom dia, 8 horas e 26 minutos na Conte.

Agora são 8 horas e 32 minutos para você que está na sintonia. Obrigado pelo carinho, obrigado pela audiência. Ótimo domingo para todo o pessoal que está curtindo o nosso programa nessa manhã gostosa, domingão. Para você que está aí no sítio, está acordando agora. Para você que está levantando nessa manhã ainda. Aquela coragem danada nesse domingão, né? Já mandando aquele alô especial também pra minha amiga Angra, que tá pedindo música do Eduardo Costa. Já vou tocar pra você e pra Sueli na sequência, tá? Olha, quem tá na sintonia também curtindo o nosso programa, pra você que ligou o rádio também, sintonizado, pra você que já tá aí trabalhando, muita gente trabalhando nesse domingão gostoso, né? Pessoal das minerações tá curtindo o nosso programa, um abraço pra vocês aí, pessoal das minerações, um abraço pra vocês que tá aí na sintonia aqui da Conte. Obrigado pela audiência de sempre, tá? Mandar aquele bom dia também lá na Morada da Serra, meu amigo Filomeno. Alô, Filó, bom dia, Filó. Um abraço pra você, pra Adelaide, sua esposa. Tá sempre na sintonia, meu amigo Zezita, esposa também, curtindo sempre a 95. Vamos chegando com música boa, música apaixonada de Eduardo Costa pra você. Que tá ligadinho com a gente, meu amigo Elinho, lá na Vila Guaporé. Bom dia, Elinho. Bom dia, Dona Maria.

0: 8h37.
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0: agora 8h40. Bom dia pra você que tá na sintonia da Conte, mandando aquele alô especial pra toda a galerinha também que tá curtindo a programação lá no Mercado Rondon, Dona Maria Antônia. Alô, Dona Maria, bom dia, minha amiga. Diz que é fã do programa, ouve a gente todos os domingos. Obrigado pela audiência, tá, Dona Maria? Dona Maria Antônia, gente boíssima. É, tive o prazer aí de falar com ela esse dia. Ela falou: rapaz, gosto muito do seu programa, ouço você todos os domingos. Um abraço aí pra ela, tá? Pra todo o pessoal lá do Mercado Rondon. Obrigado aí pela audiência de vocês, tá bom? Pra você que tá na sintonia, pra você que tá ouvindo a programação aí no sítio, na chácara, na fazenda, né? A Johanne também tá lá ligadinha também, o pessoal do Mercado Rondon. Todo o pessoal do Caixa lá ligadinho, o som ligado, curtindo o nosso programa lá nesse domingão.
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0: Meu amigo Celso, alô Celso, como é que você tá, Celso? Isso, o garotinho Celso, um abraço pra você. Tá trabalhando hoje? Tá tranquilo? Um abraço pra você, Celso. Ótimo domingo, meu amigo. Tá na sintonia aqui da Conte.
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0: 8h41. Vamos chegando com mais música. Música boa pra você que tá na sintonia da Conte. Vamos trazer o Zezé de Camargo e Luciano, recordando os grandes sucessos. Depois que você matar meu coração. Essa é linda demais. Bom dia, bom dia. Ótimo domingo. Minha amiga Sirlene, lá no Vale de São Domingo, tá na sintonia. Bom dia, Sirlene. Um abraço pra você, pra todo o pessoal aí de São Domingos, tá? Obrigado pela audiência, Sirlene.

É, aquele bom dia para você que tá na sintonia. Obrigado pelo carinho, obrigado pela audiência. 8 horas e 46 minutos. Para você que tá ligadinho, curtindo aqui a nossa programação. Para você que tá no sítio, na chácara, na fazenda. Aquele bom dia. Seja bem-vindo, meu amigo. Seja bem-vinda, minha amiga. Para você que tá aí curtindo a 95 nessa manhã gostosa, né? Um abraço especial para vocês, um abraço especial para você que tá ligadinho aqui na Conte, tá bom? Um abraço aí para todos curtindo aqui a 95. 8 horas e 46 minutos, ligadinho, você sintonizado com a gente. Mandar aquele alô especial para todo o pessoal que já tá curtindo a 95 também, no sítio, na chácara, aí sintonizado com a gente, tá? Pessoal que tá aí na sintonia aqui da Conte, bom dia pra vocês. Ah, pra você que tá na região de São Domingos, pessoal aí de Jauru, pessoal aí de Vila Bela, todo mundo ligadinho aqui na Conte. Gente, vou trazer aqui a música pra você que tá, ó, essa moda linda demais, né? Temos aqui o nosso grande artista da nossa região. Tô falando aqui do Marcelo Bernardes e Bandeira. Marcelo Bernardes e Bandeira. Um abraço aí pra essa galera bonita, pro Marcelo, Marcelão Bernardes, Marcelo Bernardes e Bandeira, que tiveram aqui na Expoeste, né? É, aqui na Queima do Alho, fizeram aí um showzaço aqui em Ponte Lacerda, né? Quem tá pedindo essa música é meu amigo Cristiano, lá do Paraná, do Mercado Paraná.

Alô, Cristiano, bom dia para você aí, tá? Diz ele que gosta muito das músicas do Marcelo Bernardes e Bandeira. Ele é muito fã da dupla, né? Ele tá pedindo essa música aí. Eu vou tocar para ele a música Espuma da Cerveja. Tá chegando para você, meu amigo. Obrigado pelo carinho, obrigado pela audiência. 8 horas e 48 minutos. Vamos chegando com música boa para você aqui na Conte. Bom dia.

0: reclamando não, viu?
1: Agora são 8 horas e 56 minutos para você que tá na sintonia. Obrigado pelo carinho, obrigado pela audiência. Ah, eu gosto dessa moda chegando com Nayara.

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0: Bom dia pra você, agora são 9 horas e 4 minutos, você curtindo a programação da Conte, aquele abraço, viu? Ótimo domingo pra você que tá na sintonia, pra você que tá em casa, pra você que já tá aí na lida, né? Bom dia, meu amigo, bom dia, minha amiga. Agora são 9 horas e 5 minutos, 9 horas e 5 minutos. Deixa eu conferir quem tá na sintonia, meu amigo Baixinho Ponteiro, tá curtindo a nossa programação. Alô, Baixinho. Bom dia, meu amigo.
1: Bom dia, Sérgio Fernando. Como é que tá as coisas por aí, menino? Agora tá bom, né? Agora tá fresquinho, mas o sol já começou a esquentar, né?
0: Aí, sol quente, hein, Baixinho?
1: Aí, lamento de um peão. Ofereci ele a pozena, cara, Patrícia, pro Tuíla, pro Marisa. Pra quem comprou vocês aí da rádio, quem gostar da música.
0: Fechou, Baixinho, grande Baixinho Ponteiro, ligado aí, um abraço pra você, pra sua esposa Marisa, sempre ligadinha aqui na Conte, tá? Rapaz, quente mesmo, igual aquele ditado, tá um sol e um sol, né? Rapaz, um sol pra cada um, porque o trem não tá fácil, menino. Tá quente demais mesmo, viu, Baixinho? Deixa eu conferir quem tá na sintonia, minha amiga também que tá na sintonia aqui. É, o Joaquim, o mineirinho mais apaixonado lá da Triunfo. Tá curtindo a nossa programação. Bom dia! Fala, mineirinho!
2: Bom dia, Célio Fernandes! Célio Fernandes, chegou o homem mais apaixonado aqui do assentamento Triunfo. O Joaquim Bartomeu, o mineirinho. E hoje eu quero uma música de Renan aí. E eu ofereço com uma pessoa muito especial, mas muito especial, que é a minha princesa, minha rainha, minha vida, a Marlene aí da Vila Guaporé. E essa música de Renan aí, Amor Eterno, vai pra ela e todos os familiares dela, pra minha família, pros meus amigos, pra vocês aí, e todos os ouvintes que estiver curtindo, minha família, todos os ouvintes, pra vocês aí na rádio, pro Elinho ali da Vila Guaporé, que ele oferece música direto pra mim, mas minha esposa, que é a Marlene. E eu queria ver esse áudio no ar, tem jeito? Ô, Célio, manda um alô pra Marlene lá na Vila Guaporé, desse homem apaixonado aqui, e pro mineirinho aqui na Triunfo, tem jeito, Célio? Que Deus abençoe, um bom domingo, que Deus abençoe a todos. E essa música vai pra aquele povo lá da feira também, o Valtinho da Mandioca, todo mundo estiver trabalhando lá. Tá ok?
0: Fechou, mineirinho! Daqui a pouco eu toco sua música pra você, viu, meu amigo? Daqui a pouquinho já toco pra você, viu? Agora são 9 horas e 7 minutos, 9 horas e 7 minutinhos aqui na Conte. Eita! Deixa eu mandar um alô especial também pra Neideli, né? O nome dela é Neideli Alves. Neideli, bom dia, tudo bem, minha amiga? Ela, bom dia, Célio, tudo bem? Opa, Mir Maravilha, minha amiga. Tô ligadinha aqui no programa e gostaria de ouvir a música com Rio Negro e Solimões. Ninguém faz igual. Ofereço pra você e pra todos os ouvintes que estão ligadinho na Conte. Beleza, minha amiga. Um abraço especial aí pra Neideli Alves, lá na Fazenda Santa Maria. Daqui a pouquinho já toco sua música pra você, tá bom, minha amiga? Que tá chegando agora, Goiânia e o Paranaense, Lamento de um Peão.

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1: Agora são 9h16. Bom dia, seja bem-vindo a 95.
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0: 9:20.
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2: É, aquele bom dia pra você que tá na sintonia. Obrigado pelo carinho, obrigado pela audiência. Você que ligou o rádio agora, né? Bom dia, agora são 9:20. Pessoal que tá ligadinho, curtindo a programação também, na região de São Domingos, lá, meu amigo Jordão. Alô, Jordão, né, na máquina queimada. Um abraço pra você, pra sua esposa também, meu amigo Nelson Muniz, tá lá em Adrianópolis. Ô, Nelson, bom dia, meu amigo. Obrigado aí, tá? Nosso amigo, obrigado por escutar nós aí, tá? Ah, mandando aquele alô especial pra você que tá trabalhando, bom dia, pra você que tá aí, né, trabalhando no seu carro, curtindo a programação, pra você que tá pegando a estrada, ouvindo aqui o nosso programa Domingo na Conte. Rapaz, domingão gostoso pra você que tá acordando agora, né, pra você que tá tomando aquele cafezinho, bom dia aqui da Conte pra você, tá, pra você que já tá aí, né, preparando aquele almoço, a dona de casa lavando as vasilhas, né, que tá tudo suja, né, pra preparar aquele almoço, né, olha aí o compadre pra ajudar a limpar a casa, tá, fazer bagunça o homem sabe, né, mas ajudar a limpar não gosta, né, compadre, rapaz, alguém acordando com aquela ressaca danada depois daquelas águas de ontem, né. Você tá doido, menino? Aquela água que passarinho bebe, né, Baixinho? Baixinho tomou algum ontem, Baixinho? Baixinho Ponteiro, rapaz. Um abraço pro Baixinho. Ligadinho, curtindo a nossa programação. Um abraço aí pra vocês, tá? Deixa eu conferir aqui quem tá na audiência da Conte. Mandando um alô especial, meu amigo Evanildo. O Evanildo Marques tá na sintonia também da Conte. E aí, Evanildo, bom dia, meu amigo. Tudo bem?
3: Bora, bora, Águia Maria. Boa tarde, boa tarde. Toca pra nós aí, Guilherme Silva, qualquer uma delas, hein? Bora, bora, hein? Vamos pra cima, Águia Maria. Bora, bora.
2: Só é bom dia, só bom dia, bom dia, bom dia. Ah, um abraço pra você aí, meu amigo. Tá ligadinho, curtindo aqui a 95.

0: Deixa eu mandar um alô especial aqui, né? Quem tá na sintonia também, curtindo nossa programação. É, tá pedindo música aqui o meu amigo, né? Ah, o Evanil tá pedindo a música aqui do Goiânia e Paranaense. Beleza, daqui a pouquinho eu toco pra você. Já toquei um Goiânia e Paranaense agora aqui na Conte. Deixa eu mandar um alô especial também. Quem tá aqui, meu amigo Joãozinho. Taxista. Aê, Joãozinho. Bom dia, Joãozinho.
1: Bom dia, meu amigo. Tamo por cá.
0: Tá trabalhando, meu amigo?
1: Tamo aqui ligadinho, te ouvindo aqui. Lavando carro. Daqui a pouco eu acender a churrasqueira.
0: Eita! Já vai acender a churrasqueira? Aí sim, hein? E a Lourdes? Você tem notícia da Lourdes? A Lourdes sumiu. Faz dia que eu não falo com a Lourdes, né? A Lourdes, você falou da churrasqueira, a Lourdes vai querer ir pra... Rapaz, que você convida ela, viu? Ei, Joãozinho, hein? Obrigado, Joãozinho, pela audiência. Um abraço pra você, pra toda a sua família. Ótimo domingo. Grande Joãozinho, taxista. Deixa eu conferir quem tá na sintonia. Muita gente curtindo nossa programação. Meu amigo Elinho, lá na Vila Guaporé. Ei, Elinho, tive o prazer de conhecer o Elinho. Elinho é gente boa, rapaz. Tudo bem com você, Elinho?
2: Bom dia, meu amigo Célio Fernando. Tô por cá ligado no seu programa, viu? Tá bom? Tomando café agro. Ah, gostaria de pedir, rapaz, um modão aí da Jaina, rainha do rodeio. Tá bom? É qualquer uma delas aí, dela aí. Todas é boa, da Jaina. Tá bom? E Guilherme partiu pra feira, viu, meu amigo? Tô por cá ligado, só pra curtir. E tchau, obrigado, Célio Fernando. O Elinho tá ligado, tomando café agro.
0: E fazendo a propaganda desse café agro. Esse café agro tem que mandar café pra nós aqui, né, rapaz? Né? Ei! Cadê o homem do café agro, viu? Agora são 9 horas e 25 minutos. Deixa eu conferir aqui o Fábio. Fábio Uber, o Escar tá ligado com bom dia também. Bom dia pra você, meu amigo. Bom trabalho pra você, Fábio. Fábio Uber, lá do Escar, tá ligado também com a gente. Rapaz, de vez em quando dá umas pigarras na garganta, assim, esse tempo seco não é fácil, hein? A Jerusa tá ligada, bom domingo pra você também, minha amiga. Bom dia, Sérgio Fernando, bom domingo pra você, bom pra você também aí, tá? Ótimo domingo pra você, Jerusa. Deixa eu conferir, é muita gente curtindo aqui o nosso programa. Deixa aqui o Goiano, agora vou falar com o Goiano. Bom dia, Goiano.
3: Bom dia, Sérgio Fernando.
0: Tudo bem, Fala, Goiano? Aí,
3: Mato Grosso e Matias, tentei te esquecer. Bom dia.
0: Bom dia. Deixa eu conferir mais quem mais gente ouvindo aqui. Tem mais gente. Dona Sebastiana tá na sintonia também com a gente lá na Vila Matão. Bom dia, Dona Sebastiana.
4: Bom dia, bom dia, bom dia.
0: Tudo bem, aí, Dona Sebastiana?
4: Tudo bem, tudo na Santa Paz.
0: Meu, maravilha.
4: Saúde, seja um bom domingo para todos vocês aí.
0: Graças a Deus. Pode falar, Dona Sebastiana.
4: Cheio de paz, cheio de alegria para todos vocês.
0: Fala com nós!
4: Só cair pra mim a...
0: Oi?
4: Amado Batista aí.
0: Amado Batista?
4: Fecha as cortinas.
0: Eita! Beleza então, hein? Vou tocar.
4: E pra vocês aí também.
0: Beleza, ah, Dona Sebastiana. Bom dia. Obrigado. Dona Sebastiana fala com o passado, né? Ê, Dona Sebastiana, lá na Vila Matão, obrigado aí pela audiência, minha amiga. Mandar um alô especial também, deixa eu mandar um bom dia, mandar um alô. Um alô, tô por cá. É o Guilherme. Ô, Guilherme, um bom dia pra você. Guilherme Silva, não é o cantor, não, é o Guilherme Silva, tá? Vivendo... Tinto oferecendo aí para todos ligados, para o meu esposo Neguinho, um abraço. Opa! Um abraço aí para todo o pessoal aí, viu? Quem tá oferecendo é a Rose, né? A Rose tá oferecendo moda pro Guilherme, beleza. Daqui a pouquinho vou tocar, beleza, minha amiga? Agora são 9 horas e 28 minutos. Vamos chegando com música boa pra você aqui na Conte. Vou trazer pra animar sua manhã, ó. Vou trazer.

0: E é isso aí. Queria deixar um forte abraço do Lucas Reis. Que todos fiquem com Deus. Obrigado, viu?
1: Gente, essa noite só se tornou especial por causa da presença de vocês. Foi uma alegria muito grande pra gente estar aqui mostrando as nossas modas pra vocês. Obrigado por escutar a gente. E é isso aí, até a próxima, se Deus quiser. Espero que esse DVD agrade as expectativas de todos vocês. Muito obrigado.
0: Fica um forte abraço, Lucas Reis.
1: Um abraço do Tássio Grande para todos vocês.

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1: Agora são 9 horas e 55 minutos, 9 horas e 5 minutos. 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Agora são 9 horas e 56 minutos, vamos chegando com música. Deixa eu conferir quem tá na sintonia. É, deixa eu conferir aqui, é o meu amigo Maninho. Tá curtindo o nosso programa. Ô Maninho, bom dia.
2: Bom dia, bom dia. Tô ligado na Conte desde as 4 da manhã. Aqui é o Maninho da União Brasil.
1: Maninho, você não dorme não, Maninho? Desde as 4 da manhã, menino. Chegou primeiro que é o Dirceu aqui na rádio, hein? Agora são 9 horas e 57 minutos, faltando 3 minutinhos, só 3 minutinhos para as 10 da manhã. Deixa eu conferir a minha amiga Elisângela, tá ligadinha com a gente. Ô, minha amiga Elisângela, bom dia.
3: Bom dia, meu amigo Célio. Toca uma moda aí para nós, Milionário José Rico, qualquer uma deles, tá? É, oferece aí para nosso pai aí. O José Pinguinha, tu conhece o cabra. Estamos aqui na Estância Marques, na Barra do Marco, curtindo o seu programa, 10.
1: Obrigado, minha amiga Elisângela. Então, eu tive, foi ontem ou foi ontem, que tive com o Zé Pinguinha, falei com o meu amigo Zé Pinguinha, rapaz. Bati um papo com o meu amigo Zé. Zé Pinguinha é uma figura. Um abraço pra vocês aí, viu? Quem não conhece o Zé Pinguinha aqui na cidade, né? Lembrando que o Zé Pinguinha não bebe mais, gente. Ficou só o nome dele, né, Elisângela? Agora é só... Pessoal bebe e põe na conta do Zé Pinguinha agora. Ficou o Zé Pinguinha, rapaz. 9 horas e 58 minutos, já vou tocar pra você, tá? Mandar um bom dia pra Dona Dora também. Dona Dora, bom dia, minha amiga. Tá na sintonia sempre ouvindo nosso programa. Tá ligadinha aí, um abraço, viu? Obrigado pela companhia. Meu amigo Hélio, Helinho, daqui a pouco eu vou tocar a música do Helinho, não toquei ainda, né? Dona Sebastiana pediu Amado Batista, vou tocar do Amado Batista pra ela na sequência também, tá? Ah, ela tá ligadinha lá na região... do Matão, né? E Dona Sebastiana, um abraço pra ela, todo o pessoal curtindo a nossa programação aí, tá? Vou tocar Amado Batista na sequência pra ela, vou tocar essa aqui, Teimoso Demais, já tá na sequência pedida aqui, né? Já vou tocar, porque tá chegando primeiro, Milionário José Rico, Aprendi a Viver. Mandando lá pra Dona Maria Antônia, alô Maria Antônia! Lá no Mercado Rondon, ouvindo aqui, ela é fã do Milionário José Rico. Bom dia!

0: 10 e 6.
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3: Agora são 10 horas e 12 minutos, você ligado, curtindo a nossa programação, obrigado pela audiência, pra você que tá aí no sítio, na chácara, pra você que tá na cidade, ligadinho aqui na Conte, bom dia, bom dia. Deixa eu conferir quem tá na sintonia também, ouvindo a nossa programação aqui da Conte, né? A Creuza, o Goiano, o Elinho, meu amigo, quem tá na sintonia também, a Marilza. Ô Marilza, bom dia, minha amiga. Obrigado pela audiência. Ela pediu um ginigeno, vou tocar pra você daqui a pouquinho, tá, Marilza? Um abraço pra você aí, pro Baixinho Ponteiro. Ê, Baixinho Ponteiro, gente boa demais, hein? Deixa eu conferir quem mais tá na sintonia aqui da nossa programação. Essa já toquei, né? Quem tá ligado também, pediu música do Guilherme Silva. Foi a Rose, né? Ofereceu pro esposo Neguinho. Já toquei essa aqui do Guilherme Silva. Toquei outra, não encontrei essa, tá? Ah, quem tá na sintonia também, deixa eu mandar um alô especial. Dona Sebastiana, já toquei música. É a Neideli Alves, da Fazenda Santa Maria também. Obrigado pela audiência. Angra, Rodrigo, a Sueli, a Célia, a Ozenir Rodrigues também. Obrigado pela audiência de vocês aí, tá? Deixa eu conferir quem tá na nossa sintonia também. Ah, deixa eu mandar um alô especial pra quem tá ouvindo a programação. É o Robinho. Alô, Robinho! Lá no Jardim Marília. Manda um alô aqui pro Jardim Marília. É o Robinho. Beleza, Robinho? Um abraço pra todo o pessoal aí do Jardim Marília, curtindo o nosso programa, tá? Vamos chegando com música. Vou trazer essa moda boa pra você aqui do Breno Reis e Marco Viola. E modão, hein? Vou embora! Não, eu vou na sua música, viu, gente? Por enquanto, tô por cá. 10 horas e 14 minutos. Seja bem-vindo a 95.

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0: 10h20.
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0: Verdade, agora são 10 horas e 22 minutos. Meu amigo Manuel tá por aqui, né, Manuel? Gente boa, como é que foi a semana? Tá maravilha? Casado, como é que tá aí? Casado, isso é bom, é. Ou tá à procura? Não, não preocupe. É, agora são 10 horas e 22 minutos. Meu amigo Manuel por aí, Manuelzinho, viu? Agora 10 horas e 23 minutos. Manuel, precisar aí, ó, o cara que, né, que mexe com pintura, fala com o Manuel. Manuel aqui é um dos melhores pintores da cidade, né? Aí, Manuel, né? Fala com o meu amigo Manuel aí. Manuelzinho, rapaz, grande pintor aqui na cidade. 30 anos de profissão já, né, Manuel? Rapaz! Como é que é, Manuel? Fala com nós aí, Manuel. Fala aí, fala com nós aí.
1: 97.
0: Cê...
1: Acho que comecei em 97, acho que vai fazer. Acho
0: é,
1: que
0: só tem aumenta o microfone. Você mexe com o microfone, mas o negócio só sobe pra cima, isso. Põe pra cima, isso, igual você fala. Não pega no meio do microfone, sério. É,
1: não pode pegar.
0: Isso.
1: Se pegar, vem a ressonância. Ó.
0: Isso, você viu? É, Manuel, e aí, tá tudo bem? Vamos falar de novo aí, tudo bem?
1: Tudo bom, tudo bom.
0: Tudo beleza? Como é que é que você falou? Desde quantos que
1: comecei
0: você já...
1: Comecei em 97, né, a pintura, né?
0: A pintura?
1: Cheguei com pintura de residência, prédio comercial, né? Fazer a propaganda logo certinho.
0: Isso,
1: já. Oportunidade.
0: É isso.
1: 97, então já vai, acho que vai 30 anos já.
0: 30
1: vai,
0: anos já.
1: Se já não tem, né? Porque eu não sou bom em matemática, não.
0: Se você não é bom, imagina aí, Manuel. Então, Manuel, 30 anos já. Já mexe com pintura, faz aí, já faz.
1: Eu comecei, eu tinha uns 5 anos de idade, né? Então...
0: 5 anos, né? Ei, Manuel. Você tem um. Você não pode falar a idade, né, Manuel?
1: 4, 9.
0: Isso. E você também, quem precisar também de um ótimo. É o que o cara fala, o mesário, somoclasta, como é que fala?
1: Operador de áudio.
0: Operador de áudio, né? É. Precisar e fala com o Manuel também.
1: É técnico é quem conserta, né?
0: Aham, uhum,
1: as tá. Pessoas falam técnico de som, mas técnico é quem conserta. Agora, quem opera uma mesa e faz alinhamento de PA é operador de áudio.
0: Operador de áudio, precisa.
1: É a forma aí. Correta de dizer, né?
0: Você, quando não tá na pintura, tá trabalhando também nos eventos aí, né? Sempre.
1: Trabalho.
0: É? Carlão sempre chama, sei lá.
1: Carlão.
0: Aí.
1: Comecei a trabalhar trabalhando com meu amigo, nosso amigo Valdir, né?
0: Valdir, o Valdir,
1: ele,
0: né?
1: Ele que abriu as portas pra mim, você aprender essas coisas.
0: Como é que é o Valdir? Valdir.
1: Valdir Luz.
0: Valdir, é nosso ouvinte, viu? Pode mandar alô
1: é
0: pra ele.
1: É o nome dele, até o nome dele.
0: Pode mandar alô especial pra ele, que ele tá ouvindo lá.
1: É, Valdir Luz.
0: Valdir Luz.
1: Meu amigo, meu patrão.
0: Ei, gente boa demais. Ei, Valdir. Grande cantor também.
1: E a mão tá suando já também, já.
0: É, né? Eu passo o telefone, Manuel, quem quiser contratar você pra trabalhar na pintura, no áudio, né?
1: É, o WhatsApp, já que tô tendo a oportunidade, 65999080538, WhatsApp.
0: Eita!
1: Eu nem vim pra isso, mas já que
0: tive. Já tá aqui, né? Meu amigo Manuel, parceirão meu, sempre tá domingo por aqui, me dando aquele apoio pra mim, aquela força, né, Manel? Como é que o cara falou? Ô, Manelli. Falou, Manelli não, rapaz, é Mané.
1: É.
0: Um dia o cara chamou de Mané, Mané é bobo, é.
1: Agora eu não ligo mais, não.
0: Isso não, né?
1: Isso era coisa quando ele era adolescente. Agora...
0: O cara falou, ô, Mané, Mané não, rapaz, Mané é bobo, Emanuel.
1: O Mané nunca vai deixar de ser Mané, meu
0: irmão. Ê, Emanuel, então que tá
1: vendo isso aí? Mané.
0: Manda um abraço, tem algum ouvinte, você quer mandar um alô especial aí?
1: Mas eu acho que só pros meus amigos mesmo que estão tá ouvindo. Não sei nem quem que é. Agora que estão tá ouvindo, não sei de nada. Então tá bom.
0: Tá bom. Beleza, Manuel. Manuel, vamos ouvir uma moda boa aqui. Essa moda aqui do Edibrito Samuel que teve aí na Expoeste, né? Rapaz, essa moda boa. Essa moda andei descobrindo aqui. Essa música é dos maiores compositores do Brasil. Tô falando de Newton Lamas. Pra quem não sabe, Newton Lamas é... O dono da música Tapas e Beijo, rapaz, do Leonardo, né, Manuel? Foi o primeiro aí, a primeira música que estourou com o Leandro e Leonardo, né?
1: Verdade. Essa música aí, eu tinha acho que 13 anos de idade, né, quando o Leonardo estourou com essa música. E quem não valoriza as músicas que chama de brega, né, foi a música que praticamente começou a arrancar... Leandro Leonardo do fundo do poço, né?
0: Fundo do poço.
1: E fez o Leandro Leonardo ser o sucesso que é. As pessoas falam de outra música, mas a que que começou a mostrar eles em 89 foi Tapas e Beijos, né?
0: Tapas e Beijos, Nilton Lamas. O goiano apaixonado, você tá doido, esse cara só faz moda boa, viu? E quem regravou essa moda aqui, ó, tá na voz dele, hein? Tiveram na Expoeste, Ed Brito, Samuel, Andando a Esmo. Pensa num modão, hein? Se você não ouviu, vai ouvir agora na Conte. 10 horas e 28 minutos. Bom dia!

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1: Agora 10 horas e 38 minutos, eu tô por cá, hein? Mandar aquele alô especial pra quem tá na sintonia também, minha amiga lá no Seringal. Ô, Maria Gama, bom dia, tudo bem? Tá lá no Seringal ligadinha com a gente, sintonizada, tá na sintonia da Conte. Olha quem tá na sintonia também, meu amigo Isaías Freitas, tá curtindo nossa programação. Bom dia, Isaías.
2: Aí, Silva Freitas, criou uma música.
1: Fala, meu amigo.
2: Nazaré, da Silva Freitas, que mora em Poços da Serra. E eu tô aqui no sítio do nosso pai, finado pai, da minha mãe. E eu ofereci a Cidinha, a Aparecida, minha irmã Marlene, meu sobrinho Marco Douglas, Valdeci da Silva Freitas, Rosalinda Silva Freitas, que mora em Poços da Serra. E eu tô aqui no sítio São Francisco. Queria fazer um pedido de uma música aí do Eduardo Costa. Da música, sonhei com você, Eduardo Costa.
1: Beleza, meu amigo, um abraço pra vocês aí, na sintonia, um abraço aí pra você curtindo nosso programa. Opa, tá chegando ela, minha amiga de sempre, dos domingos da semana, tá ligadinho curtindo nosso programa aqui, ela, minha amiga Célia Oliveira, a mulher gente boa de Paranaíba. Bom dia, Célia. Opa, vamos falar com a Célia aqui, tá na sintonia. Vamos falar com a minha amiga Célia. Bom dia, Célia. Vamos colocar a Célia no ar, né, rapaz? Se não abrir o microfone da Célia, não sai aqui o microfone da Célia, né?
3: Não tá ligado. Bom dia, bom dia, bom dia, meu amigo Célio Fernandes. Estou bem aqui por cá, hein? Meu amigo tá ligado desde assim, das 4 horas da manhã. Rapaz. Tô por cá. Roda aí.
1: Essa não dorme também não, hein?
3: Aí é... Balão de seda, eu ofereço pra você, pra todos daí da rádio. Ofereço pra minha amiga Angra, Nova Lacerda, pra Lia, no Rancho 95. Meu amigo Wagner, da Linha do Leite, Beto, da Ambulância. É, galerinha Locatius, todos de lá da G3 tiverem sintonizado. Pro Rafael de Oliveira. E pro seu Joaquinzinho da Triunfo. E quem tiver sintonizado aí, curtindo a nossa conta aí com nós. É a Célia, tchau, obrigado, tenha um bom dia, excelente final de semana.
1: Beleza, minha amiga. Um abraço pra você, Célia Oliveira. Gente boa demais, né, Célia? Um abraço pra você, minha amiga. Ela pediu a música, na sequência já vou tocar pra você, tá bom? Tá chegando pra você aí, primeira música linda do Chico Rei Paraná, com a participação dele, Leonardo, Alma Transparente.

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1: 10h44.
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4: Agora são 10:47 para você que está na nossa sintonia da Conte. Ah, deixa eu mandar um alô especial para ela, tá curtindo nossa programação. A Elisângela, lá na Barra do Marco. Ah, disse que acabou a energia. Não ouviu, mandando um alô pro meu amigo José Pinguinha. Ê, Zé Pinguinha! Agora tô mandando alô para ele. Tá me ouvindo aí? Igualzão, tá me ouvindo, Adriana? Você tá me ouvindo aí? Ah, minha amiga, né? Tá sintonizada, curtindo nosso programa. Um abraço pra Elisângela, pra todo o pessoal lá do assentamento Barra do Marco, né? Tá curtindo o nosso programa ligadinho lá. E o Zé Pinguinha. Então, a energia acabou bem na hora que eu ia mandar o um alô pra eles lá, né? Só ouviu só a música, mas o alô do Zé Pinguinha não ouviu. Mas eu tô reforçando aí o alô pro meu amigo Zé Pinguinha. Gente boa demais, Zé Pinguinha, rapaz. Popularmente conhecido aí, ninguém conhece por nome, né? Não sei o nome dele, só Zé Pinguinha, né? Deve ser José, né? É. Falou, Elisângela, um abraço pra você, pra sua família aí, pro Zé, viu, minha amiga? Faz da gente um vencedor. Mandar um alô especial também para quem tá na sintonia, minha amiga Marilza Rodrigues. Ô Marilza, tudo bem, minha amiga? Obrigado pela audiência, tá? Tá sintonizada com a gente, lá no Residencial Glória. Um abraço para você, obrigado, viu? Eu que te agradeço, minha amiga. Quem tá na sintonia também é minha amiga Cleusa, né? Ah, não, quem tá aqui ligado é a Jerusa, né? Jerusa, que Cleusa, Jerusa, tá na sintonia também, vou falar com ela. E aí, Jerusa, tudo bem, minha amiga?
5: Bom dia, Célio Fernando.
4: Bom dia.
5: Toca pra nós aí, Toalha Branca, e ofereço pro meu esposo, Gilberto, que ele gosta muito dessa música, pra todos que gostarem, todos que estiverem na escuta aí. Bom dia pra todos, um bom domingo.
4: Pra você também, minha amiga, 10:49. Essa música eu quero oferecer lá pro Filomeno, lá no Jardim Morado da Serra. Filomeno, cara apaixonado demais também, viu? Ele e o Joaquim, o Mineirinho, é quase igual, apaixonado demais.

Só que não é pela mesma mulher, é diferente, viu? Ê, Filomeno, Filomeno é uma figura, né? Um abraço aí pra ele, pra Adelaide, né? Sempre ligadinho com a gente. Chegando Toalha Branca, na sequência tá chegando a música pra minha amiga Célia, que pediu também. É a música do Sandro e Ronaldo, Balão de Seda. Faltando 10 minutinhos pra 11 da manhã aqui na Conde.

0: 11,4.
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0: 11:07.
1: Aquele bom dia pra você, agora são 11:07, você ligadinho na melhor, bom dia pra você que tá no seu carro, pra você que tá em casa preparando aquele almoço, a dona de casa, pra você que já tá aí na lida, né, trabalhando, domingão, muita gente trabalha, muita já, a maioria de folga, mas algumas pessoas tá no trampo, né, eu tô por cá também, né, gente. Mandar aquele alô especial pra todo o pessoal lá, né? A Dulce lá do ligado, né? Oi, bom dia, Célio. Aqui é o amigo de infância, é o Roberto. Ô, Roberto, tudo bem, meu amigo? Como é que você tá, rapaz? Aí, faz tempo que não vejo, hein? Um abraço pro meu amigo Roberto, Roberto Goiano. Robertinho, rapaz. Quanto tempo não lembro, não vejo você, hein, rapaz? Estava olhando sua foto aqui, aí que eu fui reconhecer você aqui, a Dulce, rapaz. Aí, Roberto Goiano, irmão do Manelzinho Goiano, gente boa, Manel. Alô, gente boa, Manelzinho Goiano, gente boa. Um abraço para você, Roberto. Obrigado, meu amigo, pela audiência, você, a Dulce, sua esposa, né? Oh, que bom rever você, tá? Um abraço pra você e obrigado pela audiência, tá bom? Tá na sintonia ouvindo nosso programa, ligadinho ele e a esposa Dulce. Rapaz, quanto tempo que eu não vejo você, hein? Tá pedindo a música do Coração Sertanejo, vai pra tudo que tá na escuta. Ô, meu amigo, prazer em falar contigo, tá? Deus te abençoe, você, sua esposa aí, toda a família, tá? Vou trazer pra você o Chitãozinho e Chororó. Essa é pra todos que gostam do sertanejo, hein? Agora 11:09. Bom dia!

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1: Chegando pra você, Cristiano Neves. 11 horas e 13 minutos na Conte. Carta no Quintal.

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2: Agora 11 horas e 16 minutos para você que está na sintonia aí, curtindo o nosso programa nessa manhã gostosa, 11 horas e 16 minutos, mandando aquele bom dia para quem está na sintonia também, ligadinho com a gente, pessoal de Jauru, pessoal da região de Figueirópolis, né? Bom dia para vocês, pessoal que está na sintonia também na região do Matão, pessoal da Triunfo, né? A tal Mineirinho curtindo nossa programação também, mandar um bom dia, pessoal lá da Ponte do Aterro, obrigado, gente. Todo o pessoal da região de Vila Bela, um abraço pra vocês aí, viu? Pessoal do Coronel Ari, pessoal da Pecuária também, curtindo nossa programação, meu amigo, tá na Pecuária, meu amigo Robertinho, um abraço pra ele, pra Dulce, um abraço especial também pra quem tá na região inteira, ouvindo a programação. Agora são 11 horas e 17 minutos. Vou trazer moda boa. Quero mandar pra Angra, pra todo o pessoal que gosta dessa moda. Pensa numa moda boa, hein? Pra você que tá tomando aquela pinga, pode, ó. Se você não tomou ainda, pode tomar a partir de agora, porque essa moda é boa, hein? Você tá maluco, Eduardo Costa, com a participação do João Pedro e Cristiano.

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1: Agora 11 horas e 29 minutos para você que está na sintonia. Obrigado pelo carinho, obrigado pela audiência. Deixa eu mandar um alô especial para o meu amigo Zaya que está na sintonia. Alô Zaya, tudo bem Zaya? Bom dia para você. Bom dia, está lá juntamente com o meu amigo Cidinho. Para quem não conhece, popular Silvio Santos. Cidinho! Cidinho canta as músicas do Teodoro Sampaio, rapaz. Cidinho sabe cantar também. Um abraço pra você, meu companheiro Cidinho. Grande Cidinho, tá lá na mecânica do meu amigo Cidinho, meu amigo Zaya e meu amigo Cidinho. Todos dois gente boíssima, né? Isso aí eu posso falar que é gente boa de Paranaíba, viu, Célia? Eita! Ô Cidinho, tudo bem contigo? Ainda tá tocando aquela viola ainda? Tá ainda? Um abraço pra você, Cidinho. Um abraço aí pro meu amigo Zaya. Obrigado, Zaya. O Cidinho tá pedindo a música do Teodoro Sampaio, Pitoco. Tô mandando pro Zaya, pro Cidinho, pra todo o pessoal ligadinho na sintonia. Tá tomando água que passarinho não bebe aí? Como é que tá? Rapaz, hoje é dia de tomar aquela água, né? Domingão gostoso pra quem tá tomando aí aquela cervejinha, aquela cerveja gelada. Coisa boa. Que esse calor aí, hein? Desce bem, hein? Cê tá doido, menino?

0: Ah, você curtiu música bonita aí do Bruno Marrone. Ligação Urbana. Essa fez muito sucesso, hein?
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0: Agora são 11 horas e 37 minutos, mandando aquele bom dia para minha amiga Elizabeth também, lá no Altos da Glória. Ela e o Mazinho, sempre curtindo aqui o nosso programa. Um abraço, Elizabeth. Vamos chegando com música, eu trazer modão, recordar, Solevante Soleni, Amor de Minha Vida. Mandando essa aqui pro meu amigo Nilton, lá no Serra Azul, ele e a esposa, no Córrego do Meio, curtindo aí o nosso programa. Um abraço para vocês aí, tá?

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que tá curtindo, Isaías Freitas também. Ô, Isaías, um abraço pra você aí, tá? Vou mandar lá pra ele também, o Jean Giovanni. Essa moda é recordar, hein? O grande amor da minha vida. 11 horas e 45 minutos. Bom dia.

Eita, 11 horas e 49 minutinhos aqui na Conte, 11 horas e 49 minutos para você que tá na sintonia. Gente, vamos falar aqui de documentos perdidos. Olha, o José Domingos de Souza, ele perdeu todos os documentos, tá? Na proximidade do Hospital Santa Casa. Na carteira contém talão de água e energia. E também tem um papel amarelo.

Cinderela escrito, número de telefone dele, tá? Por favor, quem encontrou ou encontrar os documentos de José Domingos de Souza, tá? Perdeu todos os seus documentos na proximidade do Hospital Santa Casa. Ah, na carteira contém talão de água e energia. Tem um papel amarelo escrito, né? O número do telefone dele. Por favor, quem encontrou aí ou encontrar o telefone de José Domingos de Souza, pode deixar aqui na Rádio Conte, tá? Por favor, pode deixar aqui, tá? Quem encontrou ou encontrar os documentos de José Domingos de Souza. 11 horas e 51 minutos para você que está na sintonia da Conte. Para quem está lá ligado, meu amigo Isaías, vou tocar a música que ele pediu aqui do Eduardo Costa. Essa moda é boa, hein? Sonhei com você. Uma regravação aí do Milionário José Rico.

11 horas e 54 minutos e por aqui a gente está encerrando mais um programa. Agradecer você que mandou mensagem, você que participou com a gente até agora desde as 8 da manhã. Obrigado pela audiência, tá? Já mandando um alô especial para toda a galerinha da Morada da Serra, todos os bairros do centro, todo o pessoal que curte aí nosso programa todos os domingos. Mandar um abraço lá para minha amiga Maria Antônia, né? É fã do nosso programa, trabalhar no Rondon. Um abraço para ela. Obrigado pelo carinho de vocês aí, tá bom? Obrigado, Maria, todo o pessoal que curtiu o programa Domingo na Conte. E domingo que vem, se Deus quiser, a gente tá de volta. Amanhã tô por cá, a partir da uma da tarde até as 15 horas vou estar por cá trazendo o programa Toca Aí. Tô cobrindo as férias da nossa amiga Leile, né? A nossa amiga Leile Vilela tá de férias e amanhã tô por cá nesse horário, tá bom? Vou deixar aqui o João Carreiro e Capataz, essa moda linda, Volta Pro Meu Coração. Mandar para todos apaixonados de plantão, saudoso João Carreiro. Agradecer a presença do meu amigo Manuel que esteve com a gente hoje. É, Manu? E a gente volta domingo. Tchau, gente. Um abraço para vocês. Fica com Deus e até lá.

0: 11:59.
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2: Sou o pastor Ricardo Stabile e este é o quadro Palavra de Fé. Jesus disse que antes da sua volta a iniquidade se multiplicaria. Paulo disse que os tempos seriam perigosos e difíceis. Os filhos se voltariam contra os pais e os pais contra os filhos. Haveria uma inversão de valores. E esse tempo chegou. A sociedade hoje aplaude o vício e escarnece da virtude, pois está rendida ao pecado, mas o pecado é uma fraude. Parece doce ao paladar, mas é amargo ao estômago. O pecado promete prazer, mas gera desgosto. O pecado é o pior de todos os males, pois nos afasta de Deus, agora e eternamente. Só Jesus pode nos dar vida, e vida em abundância. Em Jesus, somos libertos da escravidão do pecado. Em Jesus, nós temos vida, e vida em abundância, pois Jesus é o bom pastor que dá a vida pelas suas ovelhas, ou seja, por você e também por mim. Que Jesus te abençoe grandemente.
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0: Meio-dia e um.

0: Meio-dia e 14.
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0: 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Meio-dia 16.

0: Meio-dia e 27.
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0: refrãozinho, vai.
1: Ligeira, tirou a minha boca.
0: Vai assim, ó.
1: Ligeira,
0: tirou.
1: Sério,
0: meu povo.

0: Simone Luigi!
1: Obrigado, Manu!
0: Samanu!
1: Tchau, gente! Obrigada!
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1: Você sabe que a gente já sempre acaba virando assunto delicado nas rodinhas, né, comandante?
2: Com certeza.
1: Chão de avião.
3: E aí, meu beludo?
1: Tá

0: O quê? Eu acho.
1: Eu acho que não se
0: o cara não se garante, a culpa é nossa. Nunca.

0: da Rebeloto.
1: Tamo junto, meu irmão.
2: Sucesso!
3: Quem gostou, faz barulho, faz barulho.
2: Obrigado, Goiânia! Que rolo bom, filho. Deu rolo, hein? 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Sucesso.
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2: Sou o pastor Ricardo Stabile e este é o quadro Palavra de Fé. Jesus disse que antes da sua volta a iniquidade se multiplicaria. Paulo disse que os tempos seriam perigosos e difíceis. Os filhos se voltariam contra os pais e os pais contra os filhos. Haveria uma inversão de valores e esse tempo chegou. A sociedade hoje aplaude o vício e escarnece da virtude, pois está rendida ao pecado, mas o pecado é uma fraude. Parece doce ao paladar, mas é amargo ao estômago. O pecado promete prazer, mas gera desgosto. O pecado é o pior de todos os males, pois nos afasta de Deus, agora e eternamente. Só Jesus pode nos dar vida, e vida em abundância. Em Jesus, somos libertos da escravidão do pecado. Em Jesus, nós temos vida, e vida em abundância, pois Jesus é o bom pastor que dá a vida pelas suas ovelhas, ou seja, por você e também por mim. Que Jesus te abençoe grandemente.
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